0: Boa!
1: Fala comigo, bebê!
0: Obrigada, Goiânia!
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1: Simbora, Zé Vitor e Rael!
2: Fernando e Sorocaba.
3: Bom demais!
1: Cadê o barulho da galera? 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

0: favor, faz barulho aí.
1: O Paraná.
0: Faz barulho aí pra servir do Israel.
2: Fernando e Sorocaba, muito obrigado, que honra, velho.
3: Moçada, parabéns, palmas pra ele.
0: Obrigado aos meninos, tamo junto. Tá?
2: Que sonho, que sonho que vocês realizaram pra nós hoje, viu?
0: Que Deus abençoe essa voz, tá bom? Sucesso.
2: Obrigado, meu irmão.
0: Parabéns, irmão.
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0: Valeu, amanhã. Que delícia, tamo cara, junto. Tem que respeitar.
1: Que, é
0: que moda boa, que moda boa, que moda boa.
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1: Eita porra, será que eu tô vendo visagem? Ou é essa música mesmo?

0: Ih, demorei pra chegar, mas cheguei. É Ronaldinho e Cato, hein?
1: Esquece!
0: É Ronaldinho e Cato, só curtindo o rolê aleatório.
1: Vambora, vai! Vou te mostrar.

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0: é mulher, hein? Bagunçou com nós tudo, viu, os meninos?
1: Vixe.
2: Seu Nego.
3: Olá, Simão.
4: Obrigado.

0: Simone Regis!
1: Obrigado, Manu!
0: Tchau, gente! Obrigada!

0: já tá indo embora, viu? Mas só vai quem quer. Só vai quem quer, viu? Beleza? A festa continua aqui ao vivo. Festa do Garapão. Alô, Amâncio! Segura ele! Segura ele!
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1: É um prazer muito grande estar aqui com vocês, nessa emoção, nessa alegria. Diretamente do Patativa para o Brasil. Cristiano Neves, levando...

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1: Tá tudo dominado. 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
2: Até o Felipe. 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

0: gostou, faz barulho, Maceió! Muito obrigado, gente. Aê!
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0: e pisa na cabeça da serpente. Amém.
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1: Ah, et c'est...

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0: Temperatura 23 graus.
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3: 6h25.
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0: Temperatura. Temperatura 23 graus. Temperatura 23 graus.
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3: 6h28. 6h28.

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21: Temperatura.
22: Temperatura 26 graus. Temperatura 26 graus.
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23: 7:25. 7:25.

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7: Temperatura.
8: Temperatura 26 graus. Temperatura 26 graus.
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9: 7:31. 7:31.
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5: Só dá mais uma, meu compadre, vai! Estoura!

tá dormindo, menino? Vai.

O nome da emoção chegou.

Muito bem, muito bom dia. Bom dia, bom dia. Agora são 8 horas e 25 minutos. Um abraço pra você. Obrigada pela audiência, obrigada pelo carinho, pela sua companhia. Vamos que vamos, bora, bora, bora. Aô, menino. Um ótimo dia pra você. Muito obrigada pela companhia, pelo carinho. É um excelente dia pra você que tá ouvindo a gente aí. Tá nos quatro cantos da nossa cidade aí, ouvindo a gente pela internet. É, você que tá aí na sua casa, tá no seu trabalho. Valeu, tamo junto.

É, um abraço especial pra galera que tá acompanhando a gente aí. Muito obrigado pela audiência, pelo carinho. É o nosso programa a partir de agora. 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Bom.

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Fazemos a nossa oração da manhã, vamos pedir Deus bênção, agradecer a Deus por mais uma oportunidade de vida, por mais uma oportunidade de trabalho, de estarmos aqui novamente, fazendo aqui o que a gente gosta, e é claro, levando sempre a palavra amiga, né? A palavra de Deus a você, do outro lado, através do. Vamos juntos fazermos a nossa oração.

0: Em nome do Pai, do Filho e do Espírito Santo. Amém.
1: Atenção.
0: Senhor Deus, eterno Pai, Senhor, que se nesse novo dia perante a Ti, ó Pai, para Te agradecer por mais essa oportunidade de vida, de trabalho,
1: por
0: mais essa oportunidade de estarmos aqui novamente na Sua presença, Pai. Eu Te agradeço e Te louvo. Te agradeço por cada bênção concedida, por cada livramento, por cada oportunidade, Senhor. Meu dia de hoje seja um dia de vitória, seja um dia de paz, de prosperidade, de muito amor, de muito aprendizado. Senhor, eu te peço, faça para bem longe, Pai, toda a negatividade do ser humano, toda a inveja, todo olho gordo, toda a ambição, tudo aquilo que não vem de Ti, Senhor, que o Senhor possa afastar para bem longe de mim e de toda a minha família. Eu te agradeço, Pai. Eu te peço que hoje esteja sempre à frente, nos moldando, nos mostrando o caminho certo a ser seguido. Passar para bem longe, toda inveja, todo olho gordo, tudo aquilo que não vem de Ti. Que o Senhor possa passar para bem longe de mim e de toda a minha família. Bendito Senhor, minha casa, meu lar nesse momento. Que o Senhor possa desatar cada nós que possa existir. Habitar sempre a paz, a esperança, o amor, o perdão, a fé, a compaixão. Eu te agradeço e te louvo. A glória do Teu nome, meu Pai. Hoje sim, amém. Amém. Em nome do Pai, do Filho e do Espírito Santo. Amém, Senhor. Vamos aqui iniciando aqui o nosso programa, mano. Essa mesma música que vamos aqui começando aqui a nossa programação. É especial pra galera que tá acompanhando, pra galera que tá aí aniversário, ouvindo a nossa programação.
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0: Tá aí com o nosso programa, tá?
1: De louco.
0: Sucesso aqui com o Padre Zezinho, cantando pra gente, estou pensando em

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0: Bonito! É o povo que...
1: Muito bem, muito bem, muito bem. Bom dia, bom dia. Um abraço especial pra galerinha que tá acompanhando a gente aí, tá ouvindo a nossa programação. Muito obrigado pela companhia, tá? É, um excelente dia pra você. Vamos que vamos. Bora, bora, bora. Até uma hora, tô junto contigo aqui na nossa programação, tá? É, vamos que vamos.

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menino. Vamos que vamos. 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

frio, né? Que essa noite foi um pouquinho quente, calor, né? A mínima de hoje no perímetro urbano foi de 23 graus. Na zona rural chegando aí aos 20 graus. Hoje foi calor, né? Pra dormir. A temperatura agora tá de 29 graus, umidade relativa do ar 57%.

está prevendo sol com diminuição de nuvens de manhã, tarde ensolarada e noite de céu limpo. Nesse momento tá sol, o máximo de hoje é prevendo chegar aos 38 graus. O sol nasceu e era 5h32, vai embora 5h45. A proliferação de mosquito hoje é médio, raios ultravioletas. Alto pro dia de hoje. Para amanhã, tá prevendo a mínima aí, que é amanhã. Ah, Maria, amanhã tá prevendo a mínima de 22 graus e máxima de 40. Você tá doido. Prevendo sol com muitas nuvens e não chove. Você tá ficando é doido, 40.

0: Olha só, galera, aqui na nossa região, céu limpo em toda a região aqui dos Vales de Jequitinhonha, Mucuri, Norte de Minas. No Mucuri até chegando ali Valadares, mais ou menos. Valadares para sentido Ipatinga, tá com algumas nuvens, né? Agora o restante do lado ali de Norte de Minas, tá sol, menino. Sol lascando o curuto. Um sol pra rachar mamona. Uma hora da tarde, vamos trazer a previsão do tempo aqui pro Sudeste. Ou pra Minas Gerais completas. São Paulo, Rio de Janeiro e Espírito Santo, tá? Por enquanto, nesse momento, tá sol aqui em toda a região. Os vales do Jequitinhonha e Norte de Minas, certo? Agora 9:01, eu volto já.
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0: Muito bem, agora são 9 horas e 10 minutos, né? 9 e 10. Bom dia. Muito obrigada pela audiência, né, galera? Pelo carinho e sintonia, a galera tá acompanhando a gente aí. Obrigada pela companhia, vamos que vamos, bora! Ô, menino! Até 1 hora, bora seguindo aqui o nosso programa.
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0: Um abraço pra galera que tá acompanhando a gente aí nos quatro cantos da nossa cidade e região. Obrigada pela companhia, obrigada pela sua audiência, viu? Bora, chama!

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Bora, bora, meu filho. 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

0: Olha, eu vou atender a participação aqui do Eurico. Ele tá mandando uma música aqui pros gatos pra... amiga dele lá.
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0: Vida São João. Não entendi o nome da pessoa, não. Mas ele tá mandando a música dos Gargantas de Ouro. A gente toca o Eurico. Ele tá lá na cidade de Francisco Badaró, na sintonia com a gente. Muito obrigado pela audiência. Bom dia, bom dia. Um excelente dia pra galera aí, tá bom? Alôzão pra galera da Vila.

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1: Muito bem, agora são 9 horas e 39 minutos, né, galera? 9h39. Bom dia. Aquele abraço pra você. Obrigado pela audiência, obrigado pelo carinho e sintonia. Olha o som pra galera que tá acompanhando a gente aí.

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1: Marcelo Melo da Bandeira.
0: Ô, menino, joga a gata, né, pessoal aí, rapaz. Cadê essa gata, menino? Ô, gata, cadê você?
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0: Ô, gata dona!
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Bora, bora, bora! 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

Aô, chama amanhã, handebol, bora, bora, bora, menino. Agora são 9 horas e 48 minutos. 9h48, vambora entrar na moda da menina aí, da criançada, menino. Canta pra nós aí, animadinho. Cadê a criançada de plantão aí, ó?

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0: Muito bem, agora são 10 horas e 16 minutos. Lisboa. 10 e 16.
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0: Bom dia.
1: Presta.
0: Obrigada pela audiência, obrigada pela sua.

menino, deixa eu falando pra você aqui na nossa programação. É, agora 10h18. 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

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Vidros e Cia. 10 horas e 27 minutos.

Beijãozão pra Amanda, tá na sintonia com a gente. Alô, Amanda, bom dia. É, um ótimo dia pra você. Muito obrigado pela audiência, pelo carinho. Toda a sua família na sintonia com a gente aí, lá em Jardim Nazaré. Ó, excelente dia pra você. Vamos de música, vamos de sucesso aqui, ó. Vitor Fernandes, Vitinho Imperador, na verdade, canta pra gente aí, ó. Deixa eu te chamar de...

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0: Tamo por cá, tamo de volta, menino. Agora são 10 horas e 44 minutos. Bom dia, 10 e 44. Uma excelente manhã pra você. Finalzinho de manhã, né? Daqui a pouquinho já vai ser logo meio-dia. Aí já vai ser tarde, né? Você que tá aí de boa, tá aí na sua casa, tá no seu trabalho, tá ligadinho com a gente. Tá aí curtindo folga, tá curtindo férias no dia de hoje. Um abraço especial pra você, viu? A galerinha que tá acompanhando a gente pela internet, um abraço pra vocês também. Muito obrigado pelo carinho. Vamos que vamos. Olha, olha. Deixa eu falar pra você aqui, ó. Um alusão pra galera que tá acompanhando a gente pela internet. Um alusão também pra Lívia. Lívia Almeida. Vinha, pipoquinha. Bom dia, minha lindeza. Muito obrigada pela participação e audiência. Tá aí acompanhando a gente. Tá aí no carro e ouvindo nós. Vou jogar a gata nela aqui. Cadê a gata pra Lívia ficar esperta, gente? Joga a gata nele, Lívia, aí pra Lívia ficar esperta.
1: Olha a gata! Olha a gata!
0: Você tá doido, menina? Ô, gata danada, essa gata nesse tempo tá com essa entusiasmada. Tá entusiasmada, né? Tá doida, olha o miado dela.
2: Hello,
0: pois é, um abraço pra Lívia, Lívia Almeida. É a coxa do hitbox. Eita, nós, ela é uma pipoquinha, ela só fica pulando por nós, pra pular, pra nós, né? Lívia, menina. Maceta aí, Livinha.

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0: É, também vou falando pra você, galera.
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chama no alôzão aqui pra Joyce. A Joyce tá acompanhando a gente aí no bairro São Francisco. Alô, Joyce, bom dia, minha linda. Obrigada pela participação, obrigada pela audiência, lá ligadinho com a gente. Um alôzão pra você, viu, linda? Obrigado!

0: bala de sucesso. É, bala de sucesso aqui, quando a banda seguindo o sucesso com Matheus e Cauã, participação aí de Panda. Leva pra você.
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1: Muito bem, agora são 11 horas e 7 minutinhos, 11 e 7, bom dia, bom dia.
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1: Eita, nós vamos que vamos, bom dia, bom dia, bom dia, meu povo. Aquele abraço pra você, obrigado pela audiência, pelo carinho, né, vamos, vamos.

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Deixa eu ver aqui, vou aqui atender participações. Deixa eu ver aqui, bom dia, tudo bem? Peço, se possível, mandar aí pra mim uma música aí, pra mim, Céu de Setembro, com Rick Renner. Ofereço pra você e todos os ouvintes que gostarem da música e também pra quem sofreu igual eu sofri com a morte do Rick. Desde já, muito obrigado. Assinado Maria das Neves, da comunidade Lajinha. Alô, Maria das Neves, bom dia, minha querida. Muito obrigada pela audiência, pelo carinho, tá? Obrigada aí, viu? A gente toca pra você, sim, sem dúvida, viu? Muito obrigada, viu, Maria? É, realmente, né, Maria? As músicas boas, cantor bom, de qualidade, músicas excelentes. Perdeu aí, né? Um cantor, compositor top. Marcou gerações, marcou época, marcou era, né? É o Rick

música se chama Céu de Setembro e ele morreu no mês de setembro, né? Pra você ver qual é a ironia do destino, né? Como que é? Muito bem, bora fazer o seguinte, bora tocar ela aí, né? Ó, gente, lembrando aí que uma hora, aliás, meio-dia tem aí a horário político obrigatório eleitoral. Então, gente, música e alô, se você participar até 11h30, eu consigo atender você, tá bom? Roda para as Rins e Renner, Céu de Setembro.

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1: Muito bem, muito bem, muito bem, galera. Bora, bora, bora. Eita, nós vamos que vamos. Olha, galera, deixa eu falando pra você aqui na nossa programação até uma hora. Vou falando pra você aqui, ó.
0: Ao vivo!
1: Aliás, agora são 11 horas e 37 minutos. Vambora tocar 23 minutos de música. Né? Até meio-dia, que meio-dia tem horário político obrigatório eleitoral. Então, até meio-dia a gente toca música, sucesso pra vocês, viu? A galera que faz até 11 e meia, vamos atender vocês aqui agora.

0: Muito bem, deixa eu ver quem tá passando aqui. Alô, bom dia.
1: Bom dia, Lady Anne. Gostaria de mandar um alô para meu padrasto, Nenezão.
0: Ah.
1: E aí, Nenezão, como é que você tá? Que Deus te abençoe, fica com Deus. E gostaria de mandar uma música também? Valesca Maísa, eis-me aqui.
0: Ah, beleza.

0: Você tá doido? Entenda um tchutchu aqui. Ave Maria, você é doido, é?
1: Você está perdida.
0: Olha, deixa eu falando pra você aqui, galera, aqui na nossa programação aqui até uma hora.
1: Então fica.
0: Aliás, eu vou mandar um alôzão aqui, né? É pra galera aqui lá do bairro.
1: 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Mas dá...
0: Canoeiro na sintonia com a gente. Um alôzão pra minha prima Daiane, né? Tá na sintonia com a gente aí no bairro Canoeiro. Maceta, Daiane.

0: Muito bem, olha galera, eu vou atender a participação aqui, só eu não sei se vai dar tempo de estar tocando a música, tá? Antes do horário político eleitoral. Então, deixa eu ver aqui quem está
1: Estou.
0: participando aqui comigo. Alô, bom dia.
2: Oi, papai neném. Estou com muita saudade de você. Um abraço, salve, te amo.
3: Bom dia, Lady Anne.
0: Bom
3: Aqui é Ana
0: dia.
3: Paula. Como você está? Gostaria de mandar uma música aí pro meu marido Nenê. Jean e Giovano, te amo. Oi, minha vida. Estou com muita saudade de você. Te amo demais. Nunca esqueça disso. Sempre estarei com você ao seu lado. Beijos, amor. Sua esposa Paula. Fica.
2: Oi, pai neném, estou com muita saudade de você. Um abraço, John.
0: Pronto, bora ver se vai dar tempo. Se dá tempo, a gente toca aí. Vamos. Então tá certo, agora são 11 horas e 42 minutos. Canta pra nós aí. É isso mesmo.

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1: Tarcísio Acordeon, que honra, meu irmão. 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
2: Muito obrigado, irmão.

0: Napoleão.
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0: Rômulo Cacioli, o professor da sofrência. 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
1: Faz barulho pra Tarcísio, maravilhoso, gente.
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0: Temperatura 37 graus. Temperatura 37 graus.
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6: 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Temperatura.
7: Temperatura 37 graus. Temperatura 37 graus.
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8: 1 e 12. 1 e 12.

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0: hora e 18 minutos.
1: Pra
0: você que tá ouvindo a gente, muito obrigado pelo carinho, muito obrigado pela sua audiência e sintonia, né?
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0: Até uma hora.
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0: galera. Deixa eu falando pra você aqui também no nosso programa. Até uma hora, galera.
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0: Galera, deixa eu falando pra você que também na nossa programação, até uma hora, né?
1: Vai ter papo.
0: O calor tá arretando. Tá 37 graus, tá quase dando 38 graus, hein?
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0: Você tá doido, hein? Daqui a pouco nós vamos ver a previsão do tempo aí, viu? 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
0: é, mano, tá quente, viu? 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
0: 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Olha, galera, vamos embora ficando por aqui com o nosso programa de hoje. Agradeço você pela companhia, pelo carinho e sintonia, tá?
2: E você?
0: De volta daqui a pouquinho trazendo as informações aqui do nosso tempo, do nosso jornal regional. E vem muita informação aqui também do tempo, né? Temperatura e tudo mais. Então, obrigado você pelo carinho. Agora 1h37.
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Olha, bora trazer informações aqui no nosso jornal regional. Agora são 1h47. Menino do céu, só Israel, só esquentou, viu?

Agora, deixa eu falando pra você aqui, gente. Corpo encontrado em estado de decomposição. Em estado de decomposição. Então, flotone. Um corpo em estado de decomposição foi encontrado na manhã desta quarta-feira, dia 30, em uma casa abandonada. Então, flotone. Segundo relatos de moradores, a pessoa estaria desaparecida desde a última sexta-feira, dia 25. Na noite desta terça-feira, dia 29, vizinhos perceberam os urubus sobrevoando na região e um mau odor forte e acionaram a polícia. Conforme os relatos iniciais, o corpo seria de uma pessoa do sexo masculino. A idade da vítima e as circunstâncias da morte ainda não foram confirmadas oficialmente. Informações lá da cidade de Flotone, tá?

0: vamos aqui também trazer informações aqui, ó.
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0: Olha, de um acidente, né, que teve aí na MG 205, ali próximo ali a Crisólita. Informação tá lá no Instagram da rádio, só você ir lá e conferir, certo? Olha, indígena morre em grave acidente entre carro da saúde de Crisólita e automóvel nessa terça-feira. Olha, um indígena faleceu em um grave acidente registrado na manhã do dia 29 na MG 105, próximo à cidade de Crisólita. O acidente envolveu um automóvel dirigido por um outro indígena do sexo masculino e um veículo da saúde da prefeitura de Crisólita, no Vale do Mocuri. Segundo informações repassadas, 11 pessoas poderiam estar envolvidas no acidente. 11? Ocupando dois carros da colisão. Vixe Maria. Entre os feridos estaria um bebê de colo. A vítima fatal é Nassi Machacali, de 44 anos, de idade, natural de Bertópolis. Ainda não há informações oficiais sobre o número de feridos, ocupantes, nomes dos envolvidos e as reais causas da batida. Todas as informações são, até o momento, são extraoficiais. Equipe do SAMU atenderam a ocorrência e levaram os feridos para hospitais da região. Eita, nós, que... Vai. Se cada veículo estivesse com

a gente, homem é preso com mais de 60 barras de maconha e drogas. A carga teria como destino a cidade de Itaobim. Um homem de 28 anos foi preso em flagrante por tráfico de drogas na madrugada desta terça-feira, dia 29, durante a abordagem policial na BR-381, em Santana do Paraíso. Segundo a PM, a abordagem ocorreu por volta das 1 hora da manhã na região da Rocinha. Após informações de serviço de inteligência indicarem um possível transporte de entorpecentes entre Belo Horizonte e o Vale do Aço. Durante a vistoria no porta-malas de um VW Polo, os policiais encontraram 60 barras de maconha, 2 barras e um pacote de cocaína, 1 barra de crack, 2 celulares e R$ 100 em dinheiro. E carga teria como destino a cidade de Itaobim. Conforme relatado pelo motorista aos policiais, ele trabalharia como motorista de aplicativo e teria combinado o recebimento de R$ 4.000 para transportar a carga até Itaobim, no Vale do Jequitinhonha. Ainda segundo o relato, ele teria recebido R$ 500 de adiantamento. O homem foi encaminhado ao plantão digital da 1ª Delegacia Regional de Polícia Civil em Ipatinga, juntamente com o material apreendido. O veículo foi removido para um pátio credenciado pelo Detran. As circunstâncias da contratação do transporte e a identificação do possível destinatário da carga serão apuradas pelas autoridades.

Olha, gente, a máxima de ontem. A máxima de ontem foi de 38,7 graus. A temperatura mínima de hoje no perímetro urbano foi de 23 graus e na zona rural chegando aos 20 graus. A temperatura agora está de 38,5 graus, umidade relativa do ar 40%, né, umidade baixa.

E pra hoje tá prevendo aí sol, né? Como de fato tá sol, poucas nuvens. Hoje tá prevendo vento de até 7 km por hora. O sol nasce às 5h33, agora 5h30, 5h45. Proliferação de mosquito hoje é médio, raios ultravioleta e alto. Pro dia de hoje, prevendo chegar aos 38 graus, chegou já. E para amanhã tá prevendo a mínima aí de. Amanhã tá prevendo ser também dia quente, tá? Amanhã tá prevendo ser um dia. O dia de amanhã tá prevendo ser quente, bastante quente também. Para amanhã tá prevendo a mínima de 22 graus e máxima de 40. Sol com algumas nuvens. Sexta-feira, mínima de 23 graus, máxima de 38. Sol com muitas nuvens durante o dia, período de céu nublado. Sábado, mínima de 23 graus, 24 graus, máxima de 34. Sol com muitas nuvens durante o dia. Domingo, mínima de 23 graus, máxima de 32. Sol com muitas nuvens durante o dia, período de céu nublado. Segunda-feira, mínima de 22 graus, máxima de 34. Muitas nuvens, o dia todo com abertura de sol. Terça-feira, mínima de 21 graus, máximo de 35. Sol com muitas nuvens durante o dia, período de céu nublado. Quarta-feira, mínima de 23 graus, máximo de 27. Sol

Olha, galera, olha, ó, chegou umas nuvens ali pro lado ali de Grão-Mogol, em cima da barragem de Irapé, Grão-Mogol, Botumirim, algumas nuvens ali, chegou ali em cima, pro lado ali de, entre Francisco Sá e Boracão, pro lado do norte de Minas, né, Itacambira, Juramém, essas regiões aí, tem umas nuvens ali, tá? Ali pro lado ali de Frei Cardoso, Jacaré, pro lado ali de Coronel Murta, Frei Cardoso. Tá umas nuvens em cima do Frei Cardoso, passando ali por Rubelito. Agora as demais regiões, com sol, tempo limpo, nas regiões aí, tá? Da Guida Lapa, Araçuaí, Taubatinga, Berilo, Chapada do Norte, regiões aí, pro lado ali de Novo Cruzeiro, tudo tá sol, sol e sol e sol. Baixo Jequitinhonha, sol. Então, ali pro lado norte, pro lado ali de Alto Jequitinhonha, sol. Ali pro lado ali do Alto Jequitinhonha, ali pro lado ali de Capelinha, tá com algumas nuvens, né? Chegando ali pro lado ali de Capelinha. Entre Capelinha e Novo Cruzeiro, praticamente. Mas mais próximo ali de Setubinha, na verdade, viu? Agora as regiões aqui do Espírito Santo, tá sol. Rio de Janeiro, sol. Chegou também algumas nuvens ali pro lado ali do estado de São Paulo, ali pro lado de São Paulo, capital. Ali pro lado ali de Minas Gerais, na divisa ali de Pouso Alegre, de Minas com São Paulo, ali pro lado ali do Pouso Alegre, Poços de Caldas, pro lado ali de Araxá, né? Pro lado ali de Larvas, Barbacena, essas regiões aí, gente. Chegou umas nuvens de

bom, passando umas nuvens, na verdade, nessas regiões. Provocando chuva forte, tá? Nessas regiões aí. Acabei de falar aí, tá? Bem próximo da divisa de Minas com São Paulo. Tá? E tá pegando o estado de Minas Gerais. Aí, tá? O sentido dessas nuvens tá passando pro lado ali de Passos. Passos, ela tá indo pro lado de Formiga. E acho que vai chegar até Belo Horizonte, se ela continuar. Não é uma nuvem muito grande, mas é uma nuvem que tá provocando bastante chuvas. Grande volume de chuva nas regiões aí de Araxá, né? Do lado ali de Passos, regiões ali de Formiga. Beleza? É isso, gente. Fiquem todos com Deus, uma ótima tarde para você. Agradeço pela audiência, pelo carinho. Uma ótima tarde. Beijos e beijos. Tchau, tchau. Agora são 2:09. Fui.

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0: safoneiro testar.
1: Rapaz, o homem é bom, hein?
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3: Galera massa, vou fazer isso aqui com muito carinho pra galera apaixonada. O nome da música se chama Coisa Linda, Muito Prazer. Essa é do verão, viu? Essa é do verão. Vamos embora!

0: gravando.
1: Agora tá.

0: Traz o vi aí, cachorro. É o que eu vi.
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0: Mil adjetivos pra chamar até de madrugada hoje, viu?
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0: Lima, senhoras e senhores!
1: Amanda Alves!
0: Obrigada, meu amigo. Obrigada por tudo.
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0: Gustavo Mioto, senhoras e senhores.
1: Murilo Ruf, senhoras e senhores.
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0: aplauso para de Paulo e Paulino.
1: Obrigado.
0: Que lindo, que lindo. Que obrigado. Prazer, que honra ter vocês aqui no nosso DVD.
1: A honra é nossa, obrigado pelo convite. Sucesso e mais sucesso ainda para vocês, tá bom?
0: Obrigado, Deus abençoe vocês, viu?
2: Tchãozinho, Alessandro, obrigado pelo carinho de Paulo e Paulino. Obrigado a tantos amigos que nós estamos vendo por aqui, né?
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0: do swing.
1: Tá tudo dominado. Até o Felipe.
2: Até o Felipe. 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
3: Fechado com amor.

0: Boa!
1: Fala comigo, bebê!
0: Obrigada, Goiânia!
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0: 开放的美丽。
1: Embora Zé Vitor
0: e Raul! Fernando e Sorocaba.
2: Bom demais!
1: Cadê o barulho da galera? Cadê o barulho aí, churrasco fado?
3: Eu tô no avião, olhando...

0: salva, faz barulho aí.
1: No Paraná.
0: Faz barulho aí pra Zé Vitor Israel.
2: Fernando Sorocaba, muito obrigado, que honra, velho.
0: Moçada, parabéns, palmas pra ele.
3: Obrigado aos meninos, tamo junto, tá?
2: Que sonho, que sonho que vocês realizaram pra nós hoje, viu?
0: Que Deus abençoe essa voz, tá bom? Sucesso.
2: Obrigado, meu irmão.
0: Parabéns, irmão.
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0: Com a salva de palma pra você.
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2: Conta 10 segundos no relógio aí.

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1: Alô galera, aqui é a dupla Pedro, Paulo e Alex. Também estamos com o nosso amigo DJ Thiago Albuquerque. Toca aí, DJ.

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0: Nossa,
1: valeu, Goiânia!
0: Valeu, Murilo!
1: Que delícia, tamo cara, junto. 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

0: Obrigado pelo carinho de vocês. Obrigado por estar nesta noite maravilhosa aqui com os Gargantas de Ouro. Nessa gravação aí do CD ao vivo. Estamos gravando as imagens também. Vai sair no DVD para vocês. E os clipes na internet para vocês aí, não é isso aí? E obrigado pelo carinho. E vão de música para vocês. Ok? Olá!
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0: por falta de tempo não, viu? Você só não tem prioridade.
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